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um belo coração. Para que tenhamos um coração belo, é preciso saber o que é a verdadeira beleza e como conquistá-la. Um jovem estava no centro da cidade proclamando ter o coração mais belo da região. Uma multidão o cercou e todos admiraram o seu coração. Não havia mesmo marca ou qualquer outro defeito. Todos concordaram que aquele era o coração mais belo que já tinham visto. O jovem ficou muito orgulhoso por seu belo coração. De repente, um velho, aliás, um idoso, apareceu diante da multidão e disse: "O coração do jovem não é tão bonito quanto o meu." A multidão e o jovem olharam para o coração do idoso, que estava batendo com vigor, mas tinha muitas cicatrizes. O jovem olhou então para o coração do idoso e disse: "O senhor deve estar brincando. Compare nossos corações. O meu está perfeito, intacto, e o seu é uma mistura de cicatrizes e buracos." "Sim", disse o idoso. "Olhando seu coração, parece perfeito, mas eu não trocaria o meu pelo seu. Veja, cada cicatriz representa uma pessoa para a qual eu dei o meu amor. Tirei um pedaço do meu coração e dei para cada uma dessas pessoas. Muitas delas deram-me também um pedaço do próprio coração para que eu colocasse no meu. Mas como os pedaços não eram exatamente iguais, há irregularidades, como você vê. Mas eu as estimo, porque me fazem lembrar do amor que compartilhamos. Algumas vezes dei pedaços do meu coração a quem não me retribuiu. Por isso há buracos. Eles doem. Ficam abertos, lembrando-me do amor que senti por essas pessoas. Um dia espero que elas retribuam, preenchendo esse vazio." "E então, jovem, agora você entende o que é a verdadeira beleza?" O jovem ficou calado e lágrimas escorreram pelo seu rosto. Aproximou-se do idoso, tirou um pedaço do seu perfeito e jovem coração e ofereceu ao velho, que retribuiu o gesto. O jovem olhou para seu coração, não mais perfeito como antes, porém mais belo que nunca. Os dois se abraçaram e saíram caminhando lado a lado. Como deve ser triste passar a vida com o coração intacto. Hoje certamente você terá a chance de retirar um pedaço de seu coração e passá-lo para uma pessoa que precise. Ou senão, guarde-o e deixe seu coração intacto. Lembre-se, o sinônimo de coração intacto pode ser coração frio, duro, vazio e insensível.

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0: esses olhos atentam sobre as nações, não se exaltem os rebeldes. Bendizei, ó povos, o nosso Deus, e fazei ouvir a voz.
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0: Do seu louvor. Foi ele quem preservou a nossa alma na vida e não permitiu que nossos pés vacilassem. Pois tu, ó Deus, nos provaste, acendendo

Bendito seja Deus, que não rejeitou a minha oração, nem desviou de mim a sua misericórdia.

nosso Deus é Deus de livramento, e a Deus o Senhor pertence o escapar da morte. Mostra, ó Deus, o teu poder. Confirma, ó Deus, o que já fizeste por nós.

Essa música é de 2000, é do álbum Resgate Praise, e ela se chama All Hate.

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1: CCP-FM informa a hora certa.
2: Meia-noite.
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pois as águas me sobem até a alma. Atolo-me em profundo lamaçal, onde não se pode estar em pé. Entrei em águas profundas e a corrente me arrasta.

o vosso coração viverá, vós que buscais a Deus. Pois o Senhor ouve os necessitados e não despreza os seus cativos. Louvem os céus e a terra, os mares e tudo quanto neles se move. Pois Deus salvará Sião e edificará as cidades de Judá, e ali habitarão e a possuirão a descendência de seus servos, a herdará. E os que amam seu nome ali.

pois as águas me sobem até a alma. Atolo-me em profundo lamaçal, onde não se pode estar em pé. Entrei em águas profundas e a corrente me arrasta.

Multiplicam-se mais que os cabelos da minha cabeça. Os que me aborrecem sem razão. Poderosos são os que querem destruir-me. Meus inimigos falsos. Não se envergonhem por minha causa. Os que esperam em ti, Senhor Deus dos exércitos.

Os mansos verão isto e se alegrarão. O vosso coração viverá, vós que buscais a Deus. Pois o Senhor ouve os necessitados e não despreza os seus cativos. Louvem-no os céus e a terra, os mares e tudo quanto nele se move. Pois Deus salvará Sião e edificará as cidades de Judá, e ali habitarão e a possuirão a descendência de seus servos, a herdará, e os que amam seu nome ali.

Eu, porém, sou pobre e necessitado. Apressa-te por mim, ó Deus. Tu és o meu auxílio e o meu libertador.

Se o seu coração estiver pesado,

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Você veio exaltar o nome do Senhor? Então dê a ele um grito de júbilo e um brado de vitória. Glória ao teu nome, Senhor. Aleluia.

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2: CCP-FM informa a hora certa.
3: 6 horas.

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0: CCP-FM informa a hora certa.
1: 6h50.
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Ranchos na Ladeira, uma história de verdade. Daiane, uma jovem estudante universitária cristã, estava em casa naquele verão. Foi visitar alguns amigos nessa noite e a conversa, animada um pouco mais longa do que planejara, fez com que as horas avançassem noite adentro e se fez muito tarde para retornar caminhando sozinha até sua casa. Mas Daiane não tinha medo, porque morava numa cidadezinha pequena e tranquila, a poucos quarteirões dali. Enquanto caminhava até sua casa, pediu a Deus que a mantivesse a salvo de qualquer mal ou perigo. Quando Daiane chegou a uma viela que utilizava como atalho para chegar mais rápido até sua casa, resolveu ir por ali. Quando estava na metade da ruazinha, notou um homem parado no final dela e parecia que a estava esperando. Daiane ficou nervosa e começou a orar pedindo a proteção de Deus naquele momento. Neste instante, um sentimento de tranquilidade e segurança a envolveram. Daiane sentiu como se alguém estivesse caminhando junto dela. Chegou ao final da viela e foi caminhando justamente na direção onde o homem se encontrava. Mas nada aconteceu, chegando bem na sua casa. No dia seguinte, leu no jornal que uma moça havia sido estuprada naquela mesma viela uns 20 minutos depois que ela passara por ali. Sentindo-se mal por essa tragédia e pensando que poderia ter sido com ela, Daiane começou a chorar, dando graças a Deus por ter cuidado dela, e lhe rogou que ajudara a outra jovem. Decidiu então ir à delegacia de polícia, acreditando que poderia reconhecer o homem, e lhes contou sua história. O delegado lhe perguntou se estaria disposta a identificar o homem que havia visto a noite anterior naquela viela. Prontamente, Daiane concordou e, sem dúvida, reconheceu o homem em questão. Quando o homem soube que tinha sido identificado, rendeu-se e confessou o crime. O delegado de polícia agradeceu a Daiane por sua valentia e perguntou se havia algo que pudessem fazer por ela. Então, Daiane pediu que perguntassem ao homem por que não havia atacado a ela quando passou pela mesma viela. Quando o delegado perguntou ao homem, ele respondeu: porque ela não estava sozinha. Haviam dois homens altos caminhando, um de cada lado. Ei, pense nisso. Não despreze a oração. Invoque sempre sobre sua vida a presença, a proteção, a direção do Deus Todo-Poderoso. Ainda hoje Ele se permite ser

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0: CCEP FM informa a hora certa.
1: 8:30.
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3: Segundo o Instituto Nacional de Meteorologia, o domingo será de muitas nuvens em toda a região sudeste. São Paulo, Rio de Janeiro, Belo Horizonte,

de Vitória terão céu bastante nublado, mas sem previsão de chuva significativa. As temperaturas chegam aos 31 graus no Rio de Janeiro. A umidade relativa do ar varia entre 30% e 100%. As informações são do Instituto Nacional de Meteorologia. Sofia Muniz, o tempo e a temperatura.

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0: Os Três Últimos Desejos de Alexandre o Grande. Quando à beira da morte, Alexandre convocou seus generais e relatou seus três últimos desejos. Primeiro, que seu caixão fosse transportado pelas mãos dos médicos da época. Segundo, que fosse espalhado no caminho até seu túmulo os seus tesouros conquistados. Prata, ouro, pedras preciosas e tantas outras coisas. Terceiro, que suas duas mãos fossem deixadas balançando no ar fora do caixão à vista de todos. Um dos seus generais, admirado com seus desejos insólitos, perguntou a Alexandre quais as razões. Alexandre então explicou. Primeiro, quero que os mais eminentes médicos carreguem meu caixão para mostrar que eles não têm poder de cura perante a morte. Segundo, quero que o chão seja coberto pelos meus tesouros para que as pessoas possam ver que os bens materiais aqui conquistados aqui permanecem. Terceiro, quero que minhas mãos balancem ao vento, para que as pessoas possam ver que de mãos vazias viemos e de mãos vazias partimos. Que este exemplo sirva para todos nós. Esta é mais uma campanha para uma vida melhor.
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1: O domingo será de instabilidades na região sul, segundo o Instituto Nacional de Meteorologia. No Rio Grande do Sul, Porto Alegre terá céu nublado com pancadas de chuva e trovoadas. No Paraná e em Santa Catarina, Curitiba e Florianópolis terão muitas nuvens, mas o tempo permanece estável. A umidade relativa do ar varia entre 40% e 100%. As informações são do Instituto Nacional de Meteorologia. Sofia Muniz, o tempo e a temperatura.

0: CCP FM informa a hora certa.
1: 10h50.
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comece a sonhar tudo aquilo que você quer que Deus faça na sua vida. Pode sonhar até aqueles sonhos que você já desistiu. Em nome de Jesus, pela fé, comece a contemplar. Comece a contemplar. Pode sonhar.

ama realizar sonhos. Aleluia. Quantos sonharam comigo? Levante a sua mão em nome de Jesus. Meus amados, tudo isso que você pensou, tudo isso que você sonhou, a palavra de Deus para a sua vida hoje é: Deus tem muito, muito, muito mais para você em nome de Jesus Cristo. Louvado seja Deus!

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1: Segundo o Instituto Nacional de Meteorologia, o domingo será de muitas nuvens em toda a região Nordeste. Há possibilidade de chuva isolada entre Fortaleza, João Pessoa, Recife e Maceió. Salvador terá muitas nuvens com nevoeiro, enquanto Aracaju permanece apenas com muitas nuvens. No interior, o calor continua. Teresina pode chegar aos 35 graus. A umidade relativa do ar varia entre 30% e 100%. As informações são do Instituto Nacional de Meteorologia. Sofia Muniz, o tempo e a temperatura.
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valeu a pena te seguir, Senhor. Valeu a pena abrir mão de tanta coisa por amor a

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1: Paris, 17 de julho de 2026. Essas são as principais notícias desta sexta-feira. Os Estados Unidos realizaram novos ataques noturnos contra o Irã, que voltou a responder com bombardeios a alvos americanos em nações aliadas a Washington no Oriente Médio. Projéteis americanos atingiram a ilha de Kashmir e os arredores do porto de Bandar Abbas, no sul do país. A mídia estatal do Irã também relatou que pontes desta mesma região foram bombardeadas. Segundo o Irã, desde 22 de junho, 38 iranianos morreram e mais de 400 ficaram feridos.

Irã desde 22 de junho, 38 iranianos morreram e mais de 400 ficaram feridos em ataques americanos. Teherã também confirmou ter realizado ataques contra alvos militares dos Estados Unidos no Kuwait, enquanto Bahrein, Catar e Jordânia relataram ter interceptado mísseis iranianos. Os ministros das Relações Exteriores da China e do Paquistão reforçaram hoje os pedidos aos Estados Unidos e ao Irã para que cessem as hostilidades e retomem as negociações. A China rejeitou hoje as acusações do presidente americano Donald Trump de interferência nas eleições presidenciais americanas de 2020. Segundo o Ministério Chinês das Relações Exteriores, essas alegações são infundadas, maliciosas e já foram desmentidas. Na véspera, em uma locução na Casa Branca, Trump denunciou o que classificou de vulnerabilidade chocante no sistema eleitoral dos Estados Unidos, apontando a China como responsável por ingerências. O presidente americano também evocou a possibilidade de contestar os resultados das eleições de meio de mandato em novembro. Trump ainda anunciou a desclassificação imediata de documentos que, segundo ele, revelam falhas graves na infraestrutura eleitoral americana. Uma densa nuvem de fumaça encobre Manhattan e as praias de Chicago. Tiveram de ser fechadas ontem devido a incêndios florestais que castigam a província canadense de Ontário, expondo milhões de pessoas à má qualidade do ar. Depois de Toronto ter sido tomado por uma névoa amarelada na quarta, os estados americanos que fazem fronteira com o Canadá agora são afetados. Segundo as autoridades americanas, a qualidade do ar na região de Nova York deve atingir hoje um nível classificado de perigoso para a saúde. Na Ucrânia, a população volta às ruas das principais cidades e da capital Kiev hoje para protestar contra a destituição do popular ministro ucraniano da Defesa, Mikhailo Fedorov, como parte de um remanejamento governamental imposto pelo presidente Volodymyr Zelensky. Na véspera, Fedorov criticou publicamente o chefe das Forças Armadas do país, Oleksandr Sirsky, que acusa de ter exigido sua saída.

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1: A previsão do tempo para este domingo indica muitas nuvens e chuva isolada em grande parte da região norte, segundo o Instituto Nacional de Meteorologia. Belém, Macapá e Porto Velho devem registrar possibilidade de chuva isolada. Em Boa Vista, há previsão de pancadas de chuva. Manaus e Rio Branco terão muitas nuvens durante o dia. O destaque de tempo firme fica para Palmas, no Tocantins, com poucas nuvens e máxima de 34 graus. A umidade relativa do ar varia entre 25% e 98%. As informações são do Instituto Nacional de Meteorologia. Sofia Muniz, o tempo e a temperatura.
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Os casos de vírus sincicial respiratório, principal causa de bronquiolite em crianças pequenas, apresentam tendência de redução em grande parte do Brasil. No entanto, a circulação do vírus ainda permanece elevada em diversos estados. Segundo o novo boletim Infogripe, divulgado nesta quinta-feira pela Fundação Oswaldo Cruz, o levantamento também aponta queda nas internações por síndrome respiratória aguda grave nas tendências de curto e longo prazo. A análise mostra que a diminuição das hospitalizações entre crianças de até 4 anos é impulsionada principalmente pela redução dos casos associados ao vírus sincicial respiratório. Já entre jovens, adultos e idosos, a queda está relacionada à diminuição das internações por influenza A, enquanto na faixa etária de 5 a 14 anos, a redução ocorre sobretudo em razão da menor circulação do rinovírus. Apesar do cenário mais favorável, os pesquisadores alertam que o vírus sincicial respiratório ainda provoca elevado número de casos graves. O crescimento das infecções permanece concentrado na região sul, além de Minas Gerais e Maranhão. No panorama nacional, 5 estados apresentam tendência de crescimento nas últimas semanas: Mato Grosso do Sul,

0: além de Minas Gerais e Maranhão. No panorama nacional, 5 estados apresentam tendência de crescimento nas últimas semanas: Mato Grosso do Sul, Minas Gerais, Paraná, Santa Catarina e Rio Grande do Sul. O boletim também aponta um leve aumento das hospitalizações por Covid-19 no Amazonas, embora a incidência permaneça baixa. Em relação à influenza A, os casos graves continuam elevados em Minas Gerais, Paraná e Roraima. Em 2026, o Brasil já contabiliza 115.203 casos de síndrome respiratória aguda grave. Diante do cenário, a Fiocruz reforça a importância de manter a vacinação em dia e adotar medidas de prevenção, como higienizar frequentemente as mãos e utilizar máscara caso seja necessário sair de casa com sintomas. As informações são do Boletim Infogripe, da Fundação Oswaldo Cruz. Reportagem Viviane Bessa.
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nossas vidas. Salva por tua graça e para a glória do teu nome. Em nome de Jesus.

Era uma vez um cocheiro que dirigia uma carroça cheia de abóboras. A cada solavanco da carroça, ele olhava para trás e via que as abóboras estavam todas desarrumadas. Então ele parava, descia e colocava-as novamente no lugar. Mal reiniciava sua viagem, lá vinha outro solavanco e tudo se desarrumava de novo. Então ele começou a ficar desanimado e pensou: jamais vou conseguir terminar minha viagem. É impossível dirigir nessa estrada de terra, conservando as abóboras arrumadas. Quando estava assim pensando, passou à sua frente outra carroça cheia de abóboras. E ele observou que o cocheiro seguia em frente e nem olhava para trás. As abóboras que estavam desarrumadas organizavam-se sozinhas no próximo solavanco. Foi quando ele compreendeu que, se colocasse a carroça em movimento na direção do local onde queria chegar, os próprios solavancos da carroça fariam com que as abóboras se acomodassem em seus devidos lugares. Assim também é a nossa vida. Quando paramos demais para olhar os problemas, perdemos tempo e nos distanciamos de nossas metas.

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1: Todo mundo já ouviu falar que a picada do mosquito pode transmitir zika, né? E que esse novo vírus pode infectar as mulheres que estão grávidas e fazer os nenéns nascerem com microcefalia, certo? Mas muitas dúvidas sobre a microcefalia ainda persistem. Então, quem vai contar um pouquinho mais sobre isso pra gente é o Dr. José Serbino, que é vice-diretor de serviços clínicos do Instituto Nacional de Infectologia da Fiocruz. Dr. Serbino, pra começar, o que é a microcefalia?
2: Olha, microcefalia significa cabeça pequena, né? A tradução do o termo significa isso. É uma das alterações que é observada quando você tem a forma congênita de zika. O bebê pode nascer com uma cabeça menor, porque ele tem problemas de malformação no sistema nervoso e no cérebro. E o que a gente tem visto é que tem muitas ainda gradações de malformações, né? Você tem casos de zika congênita muito, muito graves, né? Com um acometimento muito importante dos bebês, e outros mais leves, com acometimento não tão importante.
1: Doutor Serbino, só para esclarecer, existe algum tipo de cura para a microcefalia?
2: A microcefalia, como eu falei, ela é um sinal, na verdade, né? Ela não é a doença em si, não é a microcefalia. A microcefalia é o fato da criança ter o perímetro cefálico, a cabeça menor do que o normal para a idade gestacional ou para a idade dela. Isso significa, na verdade, um problema de crescimento do cérebro, né? O cérebro não cresce na velocidade do tamanho que deveria, e por isso a cabeça não fica do tamanho que era esperado para aquela idade. Então, assim, não existe uma cura específica para a microcefalia, porque a microcefalia em si não é a doença. Agora, o que pode ser feito com as crianças que apresentam essa malformação é a estimulação precoce.
1: Muito bem. E agora uma pergunta importante para as futuras mamães e papais de plantão. Qual é o período da gestação mais perigoso para as grávidas pegarem zika?
2: Olha, os dados que a gente tem até o momento sugerem que é no início da gravidez, né? Nos primeiros 3 meses. A maioria das doenças infecciosas se comporta dessa forma. Quando a infecção é no primeiro trimestre da gestação, isso tende a ser mais grave, né? As malformações são mais graves. Mas, de novo, são dados preliminares ainda, né? A gente precisa de mais informação para ter essa certeza, saber exatamente com que frequência isso acontece. Mas os dados até agora indicam que quanto mais precoce, quanto mais cedo na gravidez da infecção, maiores são os comprometimentos.
1: O importante mesmo é a gente sempre lembrar de limpar todos os lugarzinhos de casa que podem ser foco do mosquito. Aí ninguém corre o risco de ficar doente e, de quebra, a gente ainda protege quem mora perto da gente. Se você tem mais alguma dúvida sobre a microcefalia ou sobre as doenças que o mosquito pode transmitir, acesse saúde.gov.br/combateaedes.
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3: 4:50.

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E essas palavras foram ditas e escritas pelo apóstolo Paulo há 2000 anos atrás. E são tão verdadeiras hoje como foram naquele dia. Em nossas vidas, não importa onde formos, ou quem encontrarmos, ouvirmos, ou o que ganharmos, ou nos for dado ou conquistado, nada jamais chegará sequer perto da glória de conhecermos Jesus como nosso Salvador.

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Como sempre contemplamos a beleza dos ipês do inverno, é bom se lembrar dessa história. Diz que quando Deus estava preparando o mundo, se reuniu em uma tarde com todas as árvores. Ele pediu para que cada árvore escolhesse que época gostaria de florescer e embelezar a terra. Foi aquela alegria. Outono, verão, primavera, diziam. Porém, Deus observou que nenhuma escolhia a estação do inverno. Então Deus parou a reunião e perguntou: por que ninguém escolhe a época do inverno? Cada um tinha sua razão. Muito seco, muito frio, muita queimada. Então Deus pediu um favor. Eu preciso de pelo menos uma árvore que embeleze o inverno, que seja corajosa para enfrentar o frio, a seca e as queimadas e ainda embelezar o mundo. Todos ficaram em silêncio. Foi então que uma árvore quietinha lá no fundo balançou as folhas secas e disse: eu vou. E Deus, com um sorriso, perguntou: qual é seu nome, minha filha? Me chamo Ipê, Senhor. As outras árvores ficaram espantadas com a coragem do Ipê em querer florescer no inverno. Então Deus respondeu: por atender meu pedido, farei com que você floresça no inverno, não só com uma cor, para que também no inverno o mundo seja colorido. Como agradecimento, terás diferentes cores e texturas. Sua linhagem será enorme. E assim, Deus fez uma das mais lindas árvores que dá cor ao inverno. É por isso que temos os ipês.

branco, amarelo, amarelo do brejo, amarelo da casca lisa, amarelo do cerrado, rosa, roxo, roxo bola, roxo da mata, púrpura e outros. Ei, você que se sente escolhido por Deus e decidiu fazer a sua vontade, se prepare então para florescer nos invernos da vida.

independente da má notícia, ainda que tente calar a nossa voz, oh Deus, ainda que a circunstância tente nos paralisar, oh Deus, existe uma atitude da sua igreja, nós iremos além, oh Deus, nós iremos além, romper com a circunstância, romper com os limites, oh

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2: Nesta edição do Doutor Ajuda, vamos saber mais sobre diabetes. O médico endocrinologista, Dr. Daniel Carvalho, nos fala das complicações do diabetes.
3: Olá, ouvintes. O excesso de açúcar no sangue que ocorre no diabetes vai pouco a pouco prejudicando diversos órgãos sem a pessoa perceber. Os mais comumente acometidos são coração e cérebro, aumentando a chance de infarto e derrame, os rins, podendo levar a uma falência, as mãos e os pés, diminuindo a sensibilidade e vascularização, podendo formar feridas com dificuldade de fechar, olhos, podendo acometer a retina e outras estruturas, causando cegueira. Por isso, o diagnóstico precoce e tratamento são muito importantes. Não deixe de procurar um endocrinologista.
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5: CCP FM informa a hora certa.
6: Uma forma 150.
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0: CCP-FM informa a hora certa.
1: 7h40.
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Aleluia. Olhando vocês, vendo vocês, vendo essa pequena, grande multidão aqui, eu me lembro do que Saul disse a Davi. E Saul disse para Davi: você está doido? Você é um moleque. Você não vai poder lutar contra esse gigante. Golias, ele é guerreiro desde a sua adolescência e ele é um gigante. E você é de baixa estatura e é uma criança. Contra esse gigante, você não vai poder lutar. Certamente, assim como nós, você já ouviu palavras desse jeito. Certamente já disseram para você que você não é capaz de fazer algumas coisas. Certamente já disseram para você que você não vai conseguir chegar a alguns lugares. Só que eles se esqueceram de um detalhe. O irmão mais velho de Davi se esqueceu de um detalhe. Saul se esqueceu de um detalhe. Um dia o profeta Samuel deitou óleo na cabeça de Davi. E a partir daquele momento, não seria mais na força de Davi, mas no poder da unção do Espírito Santo sobre a vida dele. Um dia o Senhor te chamou, querido, e te ungiu. E a partir do momento em que o Senhor te chamou, ah, querido, não é mais na tua força, não é mais na nossa força. Isso tudo que você está vendo aqui, não foi por causa do nosso dinheiro, não foi por causa da nossa força. Isso foi por causa da unção, do poder da unção, do óleo deitado sobre a nossa cabeça. Levanta a tua mão aí e diga: não importa o que pensam de mim, eu vou deixar para trás as minhas limitações.

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1: CCP FM informa a hora certa.
2: 8h50.